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0: 21h22.
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1: 21 horas e 25 minutos.
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1: 21 horas e 25 minutos.
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0: Obrigado, gente.
1: Você tá agora, amigo.
2: Um dos maiores bens que Deus te deu é a sua família. Família é projeto de Deus. Família não é projeto dos homens. Família é projeto de Deus. E é um dos maiores projetos, um dos mais lindos projetos. E é por isso que o diabo tem investido pesado contra a tua família. Sim ou não?
3: Sim.
2: O diabo tem investido pesado nas famílias, porque quando ele olha para a família, ele vê o maior plano de Deus para as nossas vidas. E eu já quero declarar que nada e ninguém poderá destruir a sua família. Agora o mundo está querendo nos dizer que família é fardo, que família é complicado, que família dá trabalho. Não, nós cristãos já sabemos a verdade. Toda família é uma bênção. Ergue teus braços e declara: eu e minha casa serviremos ao Senhor.

presença agora em cada membro da sua família. Você não vai desistir de nenhum. O sonho que você deve desejar é este: eu e minha casa serviremos ao Senhor. Um dia na sua casa, talvez hoje você não consiga enxergar isso, talvez está muito longe de acontecer isso,

sua casa. Talvez hoje você não consiga enxergar isso, talvez está muito longe de acontecer isso, mas um dia toda a sua casa estará aos pés do Senhor. Um dia toda a tua casa estará indo junto para a igreja. Ah, talvez muita coisa está destruindo a sua família, talvez muita coisa está destruindo sua casa, mas nunca se esqueça, a tua família é uma bênção, a tua família é uma bênção, os teus filhos são uma bênção, o teu casamento é uma bênção. 1 Timóteo capítulo 5, versículo 8 diz: aquele que se descuida dos seus, e principalmente dos de sua própria família, é um renegado, pior do que um infiel. O verdadeiro cristão, ele nunca desiste da sua família. Pegue teu braço mais alto que você pode e diga: eu não vou desistir da minha família. Eu e minha casa serviremos ao Senhor. Canta isso, vai!

0: A tua família é uma bênção.
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2: Você só tem uma vida. E durante esta vida, você só tem uma vida. E durante esta vida, por diversas vezes, você vai ter que enfrentar as tempestades. Você vai ter que enfrentar os problemas. E não tem como ser diferente. O próprio Jesus avisou: no mundo vocês terão tribulações, mas coragem, porque eu venci o mundo.

e você também vai vencer. Eu não sei pelo que você está passando, eu não sei o que você está vivendo, mas coragem, coragem. Não tenhas medo, meu filho.

tempestade vai acalmar. Deus está com você no seu barco. Você não está sozinho. Amém? Diga: eu creio em ti, Jesus.

entender que a tempestade vai acalmar, mas vai acalmar no tempo de Deus, não no teu tempo. E às vezes a gente não tem paciência para esperar. Eu só preciso esperar. Às vezes é um ano, dois, três, quatro, cinco, dez, quinze, vinte. Eu não sei. Mas a tempestade vai acalmar.

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que você espera tudo nele, que você é como Maria e José, que são os anauins, os pobres do Senhor, que já não esperam nas coisas dessa terra, mas que esperam no Senhor Deus. Vá dizendo para ele: Jesus, eu estou aqui, Senhor, na tua presença. Jesus, eu te desejo, eu espero em ti, Senhor. 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

0: teus pés é o melhor lugar onde eu possa estar, Senhor. 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
2: 22:52.
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2: 22:55.
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9: Recolhe, irmão.

inflama-me no fogo do teu amor. Espírito Santo, vem, vem, necessito de ti. Clama ao Espírito agora, meu irmão e minha irmã. Diga que você necessita dele para a sua vida ser transformada, para a vida da sua família ser transformada. Ele faz nova todas as coisas. Ele é aquele que recria, recria. Ele é aquele que tira do nada a existência de tudo. É esse Espírito Criador, Santificador. Vai, suplica ao Espírito Santo, vem Espírito Santo, ajudai-me a ser bom. Ajudai-me a ser bom, a fazer a tua vontade.

uma pessoa boa, Espírito Santo. Eu sou uma pessoa boa. Então não me deixa, Espírito Santo, no nada, no pecado. Faz com que eu viva, viva a profecia de Deus para mim, a vontade de Deus para mim, que é ser bom, que é ser boa.

0: inflamar-me mais uma vez para terminar, inspirar-me, consolar-me, inflamar-me. Amém.
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que nesta hora todos aqueles que clamam, gritam, Jesus vem. O texto sagrado nos diz: Jesus foi com os discípulos para outra margem, ele veio junto, ele nos trouxe para esta barca, ele nos trouxe para a sua presença, não para nos abandonar, não, mas para provarmos do seu amor, do seu poder, da sua ressurreição. Então nós vamos cantar, ou melhor, nós vamos rezar. Acalma, Jesus. Acalma tantos corações desesperados que nessa hora não creem que podem ser salvos. Acalma, Jesus. Tantos corações oprimidos, tantos corações desesperados. Acalma, Jesus. Filho, filha, não pula do barco, não. Permanece, aguenta firme, porque Ele está no barco. Acalma, Jesus. Acalma.

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que você espera tudo nele, que você é como Maria e José, que são os anauins, os pobres do Senhor, que já não esperam nas coisas dessa terra, mas que esperam no Senhor Deus. Vá dizendo para ele: Jesus, eu estou aqui, Senhor, na tua presença. Jesus, eu te desejo, eu espero em ti, Senhor. Eu quero a ti, Jesus.

0: teus pés. É o melhor lugar onde eu possa estar, Senhor. Eu quero estar sempre na tua presença, Jesus.
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0: Valeu, Gabi Soares. 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

0: 23 horas e 59 minutos.
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1: Meia-noite e 2 minutos.
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0: Meia-noite e 57 minutos.
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2: Um dos maiores bens que Deus te deu é a sua família. Família é projeto de Deus. Família não é projeto dos homens.

pesado nas famílias, porque quando Ele olha para a família, Ele vê o maior plano de Deus para as nossas vidas. E eu já quero declarar que nada e ninguém poderá destruir a sua família. Agora o mundo está querendo nos dizer que família é fardo, que família é complicado, que família dá trabalho. Não, nós cristãos já sabemos a verdade. Toda família é uma bênção. Ergue teus braços e declara: eu e minha casa serviremos ao Senhor.

presença agora em cada membro da sua família. Você não vai desistir de nenhum. O sonho que você deve desejar é este: eu e minha casa serviremos ao Senhor. Um dia na sua casa. Talvez hoje você não consiga enxergar isso. Talvez está muito longe de acontecer isso. Mas um dia toda a sua casa estará aos pés do Senhor. Um dia toda a tua casa estará indo junto para a igreja. Ah, talvez muita coisa está destruindo a sua família, talvez muita coisa está destruindo sua casa, mas nunca se esqueça, tua família é uma bênção, a tua família é uma bênção, os teus filhos são uma bênção, o teu casamento é uma bênção. 1 Timóteo capítulo 5, versículo 8 diz: aquele que se descuida dos seus, e principalmente dos de sua própria família, é um renegado, pior do que um infiel. O verdadeiro cristão

Ele nunca desiste da sua família. Pegue teu braço mais alto que você pode e diga: eu não vou desistir da minha família. Eu e minha casa serviremos ao Senhor. Canta isso, vai!

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2: Você só tem uma vida. E durante esta vida, você só tem uma vida. E durante esta vida, por diversas vezes, você vai ter que enfrentar as tempestades. Você vai ter que enfrentar os problemas. E não tem como ser diferente. O próprio Jesus avisou: no mundo vocês terão tribulações, mas coragem, porque eu venci o mundo, e você também vai vencer. Eu não sei pelo que você está passando, eu não sei o que você está vivendo, mas coragem, coragem. Não tenhas medo, meu filho. Tenhas medo.

tempestade vai acalmar. Deus está com você no seu barco. Você não está sozinho. Amém? Diga: eu creio em ti, Jesus.

tem que entender que a tempestade vai acalmar, mas vai acalmar no tempo de Deus, não no teu tempo. E às vezes a gente não tem paciência para esperar. 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Às vezes é um ano, dois, três, quatro, cinco, dez, quinze, vinte. Eu não sei. Mas a tempestade vai acalmar.

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2: 2:27.
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1: 2:30.
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3: Olha, irmão, e reza, reza aos teus.

chama-me no fogo do teu amor. Espírito Santo, vem, vem, necessito de ti. Clama ao Espírito agora, meu irmão e minha irmã. Diga que você necessita dele para a sua vida ser transformada, para a vida da sua família ser transformada. Ele faz nova todas as coisas. Ele é aquele que recria, recria. Ele é aquele que tira do nada a existência de tudo. É esse Espírito Criador, Santificador. Vai, suplica ao Espírito Santo, vem Espírito Santo, ajudai-me a ser bom. Ajudai-me a ser bom.

Eu sou uma pessoa boa, Espírito Santo. Eu sou uma pessoa boa. Então não me deixa, Espírito Santo, no nada, no pecado. Faz com que eu viva, viva a profecia de Deus para mim, a vontade de Deus para mim, que é ser bom

0: inflamar-me mais uma vez pra terminar. Inspirar-me, consolar-me, inflamar-me. Amém.
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nesta hora, todos aqueles que clamam, gritam, Jesus vem. O texto sagrado nos diz, Jesus foi com os discípulos para outra margem. Ele veio junto. Ele nos trouxe para esta barca. Ele nos trouxe para a sua presença. Não para nos abandonar, não. Mas para provarmos do seu amor, do seu poder, da sua ressurreição. Então nós vamos cantar, ou melhor, nós vamos rezar. Acalma, Jesus. Acalma tantos corações desesperados que nessa hora não creem que podem ser salvos. Acalma, Jesus. Tantos corações oprimidos, tantos corações desesperados. Acalma, Jesus. Filho, filha, não pula do barco, não. Permanece, aguenta firme, porque Ele está no barco. Acalma, Jesus. Acalma.

0: Fortaleza, hein, safadão?
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0: seja isso.
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que você espera tudo nele, que você é como Maria e José, que são os anauins, os pobres do Senhor, que já não esperam nas coisas dessa terra, mas que esperam no Senhor Deus. Vá dizendo para ele: Jesus, eu estou aqui, Senhor, na tua presença. Jesus, eu te desejo, eu espero em ti, Senhor. 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

0: teus pés. É o melhor lugar onde eu possa estar, Senhor. Eu quero estar sempre na tua presença, Jesus.
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0: Valeu, Gabi Soares. Satisfação total.
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1: Essa é linda demais. 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

0: 3:34.
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4: 3 horas e 37 minutos.
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8: Oh, essa é linda demais.
9: Era pra ser simples, duas palavras resolveriam a situação que eu tô. Não vou. Mas é complicado, não é uma palavra pouco usada quando o assunto é o amor. Eu vou.
8: Jefferson Moura!

0: noite.
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4: Tô pronto.

0: foda, meu amigo.
1: Sem moderação, amigo.
0: Sextou sem moderação.
1: No pelo, valendo, você tá
0: 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Valendo.
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0: Boa noite, Uberlândia! Faz barulho aí, Uberlândia, que eu quero ouvir!
1: Que coisa linda, galera!
0: Obrigado!
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1: Então você gosta de rua, né? Tá bom.

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0: 4:32.
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3: 4 horas e 35 minutos.
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3: 4 horas e 35 minutos.
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2: Oi!
1: Tem pitu?
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1: Meu amor andou aqui hoje?
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3: Oi!

0: Vivo. 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
8: É, gente, é eu de volta aqui, né, pela Rádio Pirapetinga Web, transmitindo para todo mundo, né, para todo mundo, o globo terrestre, não é para você que está em casa, não, aqui em Pirapetinga, não, é para todo mundo, do Brasil, de Minas Gerais, né, do exterior, né, de todo mundo, gente, a nossa rádio pega em todo lugar. Muito obrigado pela audiência e mais um dia, quarta-feira. Hoje é quarta-feira. Você pensou que... Hoje é quarta-feira, dia 10 de junho do ano de 2026. Amanhã começa a Copa do Mundo, gente. Eu já botei uma bandeira aqui na porta da minha casa. Eu sou brasileiro, né? Brasileiro torce para o Brasil. Botei uma bandeira aqui, vou comprar uma bandeirinha hoje para me botar no meu carro, no meu não, né, no nosso carro aqui de casa, no meu, da mulher, das crianças, né, eu tenho um carro velho aqui a gente, carro velho, gente, para pobre é necessidade, né, às vezes você precisa sair correndo aí, com carro de precisão, né, o carro adianta bem, né, carro só não, motocicleta, né, bicicleta, carroça de burro, jarrete, qualquer qualquer coisa, é caso de precisão, a gente já monta ali e já resolve o problema, né? Então, gente, eu já botei aqui na porta da minha casa. Eu falei, mulher, vamos botar aqui uma bandeira do Brasil na porta da casa, que a gente é brasileiro e a gente tem que torcer para a seleção. A perder, perdeu, torcer para o Vasco. Nós não estamos acostumados com isso, não vamos nos abalar não, né? E eu sou assim mesmo, né? Perdeu, perdeu. Aqui é uma casa de vascaína, a mulher é vascaína, as crianças vascaína, tudo vascaína aqui, né? A gente já está acostumado com isso. Ô gente, vamos acordar, gente. 5 horas mais 5 minutos, 5:05, né, gente? Olha, amanheceu, né? Pois é. Mais uma manhã, no dia 10, Deus te guiou, né? Ele te guia para todos os dias, gente. Deus é o nosso guia, né? Provérbios 19:21, se for da vontade de Deus, vai acontecer e nada poderá impedir. Tenha paciência. Deus tem um plano e ele é bom. Não deixe o excesso de pensamentos roubar a sua paz, né? Apenas ore, confie nele e entregue tudo. Deus vai resolver essa situação que está aí te preocupando, né? Gente, olha, um dia você vai olhar para trás e perceber que ele esteve trabalhando o tempo todo para você. Olha, gente, tem uma passagem, 1 Pedro 5:7, lançando sobre ele toda a vossa ansiedade, porque ele tem cuidado de vós, né? Pare de se inquietar tanto. Deus sabe o que você está enfrentando e ele vai prover. Se Deus tem sido bom, né, para você, olha, tem que agradecer o tempo todo, gente. Tem que agradecer, né? Olha, a tempestade vai passar, as lágrimas vão cessar, as portas da vitória vão se abrir. Confie em Deus. Não desista, tudo vai ficar bem no final. Confie com fé, né? Ofereça, né? Você ofereça a sua vida, né? Olha, a minha vida está à disposição do Senhor, né? E ele vai te prover, né? Tenha paciência, a tempestade vai passar, tá? Tempestade vai passar. Você já botou o joelho no chão? Você acordou aí para ouvir amanhã um sertanejo? Botar o joelho no chão. Botar o joelho no chão, agradecer a Deus por mais um dia, agradecer a Deus pela vida, né? Agradecer a Deus por tudo que ele faz de bom na nossa vida, né? A nossa vida é passageira. Nós estamos aqui. Daqui a um momento a gente já não está. Gente, aqui a gente está de passagem. Nossa.

agradecer a Deus por tudo que Ele faz de bom na nossa vida, né? A nossa vida é passageira, nós estamos aqui, daqui a um momento a gente já não está. Gente, aqui a gente está de passagem, a nossa vida pertence a Deus, né? Nós temos que ter a consciência disso. 5 horas mais 7 minutos, 5 horas mais 7 minutos. Gente, vamos saber como é que está o tempo no dia de hoje, né? Olha, faz 15 graus nesse momento, aqui em Pirapetinga, sensação térmica é de 11 graus, né? Gente, 5 horas 8 minutos, é parcialmente nublado, a máxima hoje pode chegar a 28 graus, a mínima gira em torno de 15 a 17 graus. Olha, gente, tá falando aqui que a partir de amanhã tem chuva para nós, hein? É uma semana aí de chuva até terça-feira, tá falando aqui, ó. Quinta-feira, previsão de chuva. Sexta-feira, chuva com trovoadas. Sábado, chuva com trovoadas. Domingo, chuva com trovoadas. Segunda-feira, chuva em todo o período. Terça-feira, chuva em todo o período. Tá falando aqui, né? Eu falo com essa previsão do tempo aqui, não acredito muito não. Acredito a previsão de Deus, né? Deus que rege tudo. Ele fala que quando vai chover, quando vai fazer sol, quando vai fazer frio, quando vai fazer calor, né? Deus rege a nossa vida, nosso tempo, o nosso mundo, né? Olha, quer conversar com Silva? 32998-658296, né? É verdade, gente. Estamos começando amanhã sertaneja até às 7 horas da manhã, notícia, né? Muita fofoca por aqui, a Mimosa berrando, o Venâncio já falou comigo aqui cedinho, vamos botar a Mimosa pra berrar, Silva, vamos botar a Mimosa pra berrar, ô Mimosa. Aí, Venâncio. Aí, Venâncio, ó, a Mimosa já berrou hoje. Olha a hora, gente, 5 horas 9 minutos até as 7 horas da manhã. Eu estou em sua companhia. Fica aí, a

acontecia muito isso, né, Rapper? E acontecia mesmo. Acontecia, né, aquele tempo que a gente estudava, né? A nossa sacola era embornal, né? Embornal a gente levava no ombro, né? E acontecia muito isso, os meninos pegavam a sacola das meninas, né? Para as meninas correr atrás. O Venâncio fez muito isso, ele me contou um dia aí. É, Venâncio! É, Mimosa! A Venâncio era fácil, não, Mimosa. Bom dia, Maria José de Lima Leite. É, tá ligadinha? O Venâncio já fez o café dele, né? Bota um trem no bucho aí, menino. Alô, Xuxa. Um abraço. Ele é para aí.

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1: 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Só entendo o farol desse japonês maluco, né, rapaz? Olha a hora, gente, 5 horas e 23 minutos, você vai pegar 6 horas da manhã. Pega o tri aí, tá? Pega o tri. Olha, gente, aqui é Pirapetinga, cidade da Zona da Mata Mineira, transmitindo para todo mundo, né? Pois é, Pirapetinga fica na divisa do estado do Rio, Minas Gerais, faz parte do Brasil, né? Você está nos ouvindo aí no exterior, na Argentina. Na Argentina tem pirapetinguense por lá, né? No Paraguai, no Uruguai, aqui nos países aqui da América, tem muito pirapetinguense. Na Europa, tem muita gente que tá ligado, curtindo a gente nesse mundão de meu Deus. E aqui em Pirapetinga também, né? Um abraço para os meus amigos retireiros, né? Estão fazendo a ordenha nesse momento, né? Uns já acabaram, né? Uns aí estão começando a ordenha, 5 horas e 24 minutos. Um abraço muito grande para os meus amigos retireiros. Ah, bota o celular lá no corral, as vaquinhas ficam dançando, dá mais leite, né? É verdade. Um abraço para o Andrinho, lá da Vargem Grande, fazendo sua ordenha, né? A Verônica, o Zé da Ruth, a Dona Lúcia, o Titão e o Carlinhos, né? O Duardinho. Eita, gente, lá na Vargem Grande, a terra lá da minha sogra, do meu sogro, né? O seu Tito e a Dona Tereza. Eita. Olha, gente, um abraço grande também vai pro meu amigo Marcelinho. Ô, Marcelinho, aí na beira do Paraíba, né? Tá fazendo frio, né, Marcelinho? Meu Deus do céu. O frio chegou cedo esse ano, né, gente? Tava conversando com os amigos, eu falei com eles, o frio chegou cedo, menino, né? Geralmente o frio, né? Agora estava a época que estava começando a esfriar, junho, julho, né? Mas começou cedo e começou aí, São Pedro abriu as portas da friaca. Rapaz, e agora vem aquelas doenças respiratórias nas crianças, né, gente? Olha, a fungação de nariz, o escorrimento de nariz, as gripes. Rapaz, olha, tem que ter cuidado. O meu pequenininho aqui, os meus pequenos, a gente tem um cuidado com ele danado, né? Bota a meia no pé quando vai dormir. O José não gosta de meia, né? O José arranca aquelas meias, tudo. A gente tem que ficar botando meia noite inteira no pé dele. A Lavínia não, a Lavínia já é mais tranquilo. Mas o José, privitado, não, a coberta não para em cima dele de jeito nenhum, né? Mas tenha cuidado com as crianças, né? A doença respiratória chega nessa época de frio, gente, mas chega forte, né? Então, os pais têm que tomar cuidado aí com as doenças respiratórias, tá? Muito cuidado, né? Deixa a casa aberta, ventilando durante o dia, né? É verdade. Muito líquido para as crianças. Agora, na época de frio, é ruim a gente tomar água, né? Mas tem que tomar, gente, tem que tomar, tem que hidratar o corpo, hidratar as crianças, mandar para a escola pôr umas garrafinhas, né? Ah, se não tem garrafinha aí, improvisa aí um vidro de Coca-Cola pequeno, né? Um vidrinho aí de refrigerante pequeno, manda água para as crianças, né? As crianças têm bebedouro na escola, mas às vezes as crianças não se adaptam, né, no bebedouro. Manda água da escola para eles. Você também se hidrata, né? A gente tem que se cuidar da saúde, né? A saúde hoje em dia é primordial para a gente. Gente, a gente tem que se cuidar nessa época de frio, porque na época de frio é que as doenças aparecem, né? Doenças respiratórias, né? Bronquite, né? Sinusite, tudo com it, né? Aparece nessa época de frio. Bom, sinusite, amigdalite, como se diz a outra? Eu tenho, né? A prima da sinusite, né? É rinite alérgica, a rinite. Então tem que se cuidar os marmanjos, os velhinhos, as crianças. Não pode dar mole para Kojak, né? Na nossa época lá mais antiga, tinha um ditado, ó, não dá mole para Kojak. O Kojak era um filme, né, que tinha, passava muito, né? Era um investigador Não sei se vocês lembram, as pessoas mais antigas lembram, né? O Kojak. Eu ia no cinema para ver isso, rapaz. Não tinha um cinema lá na minha cidade, lá em Pádua, né? Eu morei um pouco, boa parte da minha infância em Pádua. Tinha um cinema lá no centro que o meu irmão me levava. Eu era pequitinho, né? Aí o meu irmão me levava, botava no quadro da bicicleta e levava lá para ver os filmes, né? Vi muito o filme do Kojak. Rapaz, eu gostava daquela época, o faroeste tava em alta, né? É, vi muito filme do Keoma, Tex Ranger, né? O Trinity, o Carambola e outros também, né, rapaz, né? Sete Homens e um Destino, né? O Sete Homens e um Destino já mais, assim, atual, né? Mas era muito filme. O Faroeste, naquela época, a mídia americana, né? O cinema americano estava muito brilho para o Faroeste. Vamos tocar a música que a gente tem. Se deixar, a gente faz fofoca aqui o dia inteiro, né? É verdade, a mimosa aí, ó. Ei, olha a hora, gente. 5h29, 5h29. Vamos acordar.

É eu mesmo, gente. E a Mimosa também, né, rapaz? Você viu o jogo ontem, ô Mimosa, da seleção brasileira, rapaz? O Brasil perdeu aí num amistoso ontem para os Estados Unidos, a seleção é feminina, né? Lá na Arena Castelão, terminou com a confusão danada, rapaz, um quebra-pau danado, né? É verdade. Cartão vermelho para tudo quanto é lado. O amistoso foi marcado aí por um clima extremamente tenso, né? Por a árbitra espanhola Paola Cebola López, né? É, rapaz. Os cartões expulsão em massa, a reta final de jogo e os acréscimos foram caóticos com a arbitragem distribuindo cartões. O técnico Arthur Elias e 3 membros da comissão técnica foram expulsos por reclamação. As jogadoras Bia Zanerato, né, 2 amarelos, Tarciane, vermelho direto, Caroline e Ludmilla também foram expulsas, deixando o time com apenas 9 jogadoras em campo. Rapaz, o partido também marcou o retorno da Rainha Marta, né, aos gramados pela seleção, entrando na etapa final. Incomodada com o rumo do jogo, a camisa 10 não poupou críticas à arbitragem no apito final, né? Rapaz, o pau quebrou, hein? O pau quebrou de quina nesse jogo aí, rapaz. Eu tava vendo o jogo, rapaz, eu achei que as meninas iam sair no tapa. E, rapaz do céu, eu falei assim, só homem que cria confusão. A mulher ontem tava virada no sarel, rapaz. Tá doido. Olha, gente, 5h34.

0: Mimosa, sou quente, né? O Marquinho da Sucam, um abraço. É grande aí da nossa manhã sertaneja, né? É, até às 7 a gente. A gente tá por aqui.
1: O que temos que dizer um para o outro? Decida.

Funny demais, né, gente? Descida, eita! Eu tinha um colega meu que gostava dessa música, né? Ele gostava só assim do descida. Gente, olha a hora, gente, olha a hora. Olha a hora certinha, gente. Olha, hora 5 horas 43 minutos.

0: Eita!
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0: Olha, gente. Gente. Como diz o outro, né? Tem notícia a galope aqui, né, gente? Olha, uma notícia que me chamou a atenção. A gente vai dando as notícias assim no decorrer do programa, que é melhor, né? Nem todo mundo tem a oportunidade de estar às 7 horas da manhã no girando, né? E no decorrer do programa a gente vai falando algumas notícias aqui, aí você vai se inteirando no seu dia, né? É verdade. Olha, gente, mercadorias sem procedência de origem, sem documentação, né? Fiscal foram apreendidas durante uma operação da Polícia Rodoviária Estadual na RJ-186, na divisa entre Santo Antônio de Pádua e Pirapitinga. Gente, a operação desencadeada por policiais do Comando de Policiamento Rodoviário de postos que fazem divisa com Pirapitinga e Palma, né, tem o objetivo de coibir a invasão, né, fiscal e crimes relacionados do Código de Trânsito Brasileiro. Está sendo aí intensificada ao longo desse mês de junho na divisa do estado do Rio com Minas Gerais. Durante a fiscalização, os policiais, né, constataram que bagagens transportadas não possuíam a devida identificação e que a lista de passageiros apresentava informações incompletas. Também foram encontradas diversas mercadorias desacompanhadas de documentação fiscal, né? Durante uma revista no posto de fiscalização, foram encontrados entre as mercadorias 13 cigarros eletrônicos de origem estrangeira, caracterizando crime de contrabando. Gente, olha só, hein? Olho vivo e faro fino, né? Você que vai passar por um estado ou outro. Aqui, a divisa aqui é a ponte, né? Então, duas pontes que ligam Minas Gerais e o estado do Rio, né? Então, a fiscalização está batendo firme, tá? Outra coisa também que nos chamou a atenção das notícias, Polícia Civil de Minas Gerais prende jovem de 19 anos suspeito de liderar o tráfico de drogas aqui na nossa cidade, Pirapitinga. A Polícia Civil de Minas Gerais, a Polícia Civil, cumpriu aí nessa terça-feira mandado de prisão preventiva contra um suspeito de 19 anos, apontado como uma das principais lideranças do tráfico de drogas em Pirapitinga, aqui na nossa cidade, exercendo aí função de comando na estrutura criminosa voltada à comercialização do entorpecente na região, incluindo Santo Antônio de Pádua, né? A investigação também indica a possível envolvimento do alvo em práticas relacionadas com o chamado Tribunal do Crime, né? Mecanismo utilizado aí por organizações criminosas para impor punições e manter aí o controle sobre áreas de atuação. De acordo com o delegado Fábio Eiras Cozendei, além dos fatos recentes de tráfico de drogas, o suspeito é investigado em uma apuração de homicídio registrado em janeiro deste ano, cujo inquérito segue em andamento. Para o delegado, a prisão representa mais uma etapa do trabalho de enfrentamento do crime, da criminalidade organizada no município. As investigações prosseguem, né, com o objetivo de identificar outros envolvidos e reunir elementos que contribuam para a responsabilização de todos, né, participantes das atividades criminosas apuradas, destacou. Após os procedimentos de polícia judiciária, o investigado foi encaminhado ao sistema prisional e permanece à disposição da justiça. Ou seja, guardado. Ei, Mimosa! Vamos tocar, gente! Olha a hora, gente! 5:51, 5:51! Gilmar do Mangueirão!

0: bonito demais, né, gente?
1: Gilmar
0: Filho! Gilmar do Mangueirão até chora quando ouve essa música. Até chora. Ei, Mangueirão Sertaneja, né? Emocionando as pessoas. Né? 5:55, Ana Laura. Ó, a mimosa já berrou aqui, o seu pai mandou, hein? O seu pai que mandou a mimosa berrar. Pra você acordar, Ana Laura. Ronato, bom dia, Tatiana.

Ô, gente, daqui a pouquinho a nossa oração das 6 horas, 5h57, daqui a pouquinho a nossa oração das 6 horas, o Nonato manda essa oração, essa reflexão, não é? Todos os dias pra gente. Muito obrigado, Nonato, tá? Muito obrigado por fazer parte da nossa família, né? Aqui, todos os ouvintes fazem parte da nossa família aqui da nossa Rádio Pirapetingo Web, né, gente? Muito obrigado pelas mensagens que você manda para a gente passar para os ouvintes, né? É um consolo para o nosso coração, tá bom? Gente, olha a hora, gente, 5 horas e 58 minutos.

0: Bonito demais, bonito demais, bonito demais.
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0: Oi, gente. 6:01, né? Alô, Ivan. Aí, Estrela d'Alva de Célia, o seu Antônio, Dom Aparecida, né? Ligado, curtindo aqui a nossa manhã sertaneja. Eita, coisa boa, né, gente? Ora, tá na hora da nossa oração da manhã, a nossa reflexão da manhã, né? Pois é, a reflexão do dia, uma oração da manhã dessa quarta-feira, dia 10 de junho de 2026. Pai, mais uma quarta se inicia e te agradeço por esse presente. Eu consagro em tuas mãos cada minuto desse dia. Consagro meu trabalho, a minha família, meus projetos e até meus sentimentos, né? Emoções, e profetizo que seja um dia de vitórias, alegrias e novas oportunidades. Que o Senhor esteja à frente de tudo, né? Que eu recorra a Ti não só nas dificuldades, mas também nos momentos alegres de nossa vida, né, gente? Né? A gente não tem que procurar só a Deus nas dificuldades, não, né? É, a maioria das pessoas, né, procura a Deus só no momento de dificuldade. É, quando a barriga dói, aí procura Deus, né? Quando a doença chega, procura Deus, né? Quando o bolso aperta, procura Deus. É só nos momentos difíceis. No momento lá que está no lazer, está jantando, almoçando, que deu tudo certo, não se lembra de que Deus tem participação, muita, toda participação, né? Só lembra dos momentos difíceis. Quando a barriga dói, aí se lembra de Deus. Eu conheço muita gente, né, que é assim. Quando a barriga dói, se lembra de Deus. Ah, Deus, você me abandonou. Ah, Deus. Ah, meu Deus, né? Deus não me ajuda. Mas só procura Deus quando dá dor de barriga, né? Deus ajuda a si mesmo. Deus é bondade o tempo todo, gente. Deus não vira as costas para ninguém, não. Deus ajuda. Deus ajuda. Pode você não procurar Ele, pode você não conversar com Ele, pode você não orar, pode... Deus, gente, Deus olha por todos nós. O bom, o ruim, todo mundo, Deus não faz escolhas, né? É verdade. Quem tem saúde, ótimo. Quem está doente, procure a Deus também, né? Principalmente quem está doente, né? Você tem saúde, né? Aqueles que estão doentes espiritualmente, né? Procure a Deus, que Deus vai ajudar. Deus é pureza o tempo todo. A mensagem de hoje, né, que o Nonato enviou para mim, eu assim já dei uma lida nela que achei maravilhosa. Por que vês tu o cisco no olho do teu irmão e não percebes a trave que há no teu próprio olho? Lucas, capítulo 6, versículo 41. Reparemos a nossa vida, olhamos para dentro de nós, porque na verdade a trave nos cega. É uma grande ilusão que está à frente do olho, do coração, e que não nos permite enxergar a nossa vida como precisa ser enxergada. O grande trabalho interior é primeiro me enxergar, me ver como sou visto e me olhar no espelho da graça e dizer: nossa, quanta coisa em mim para ser vista e mudada. Que Deus nos liberte de toda a hipocrisia de forma de olhar a vida, para que olhemos primeiro para o nosso interior, para nos corrigir, para sermos melhores para nós, e assim sermos melhores também para os outros. abençoada quarta-feira a todos nós, né? É, a gente só olha os efeitos dos outros realmente, né? A gente olha para o lado e fulano está fazendo isso, né? A gente olha para o outro e Bertão está fazendo isso. Mas a gente se esquece de olhar para dentro da gente e ver os erros que a gente comete, né? Muitas das vezes, eu não sei se vocês, muitas das vezes, como diz o outro, saiu do pino, né? Saiu fora do sério, alguém te deixou fora do sério, né? E você ficou nervoso, falou demais, né? E estragou o ambiente, aquela coisa toda. Gente, muitas das vezes a gente acontece isso mesmo, né? A gente é falho, né? É falho em todas as coisas, é falho até nisso. Mas isso não quer dizer que você é uma pessoa ruim. A gente tem esse momento de explosão, né? É verdade.

0: dizer que você é uma pessoa ruim. A gente tem esse momento de explosão, né? É verdade. Jesus, quantas vezes, né, nessa caminhada nele, nesse mundo, Jesus nunca teve raiva, né? Ele explodiu em determinadas vezes, quando ele não era de acordo com aquilo que os homens falavam. Falavam besteiras, blasfemavam a palavra de Deus, e Jesus se irritava com aquilo. Vocês lembram de determinadas passagens? Vocês leem a Bíblia, tem determinadas passagens que Jesus saiu do sério um pouco, né, com a blasfêmia, né, coisas em vão que aqueles sacerdotes, entre aspas, falavam, né, naquela época. E ele questionou eles, e eles ficaram quietos depois, que eles viram que eles perderam a razão, que estavam errados. Então a gente tem que ser assim. Muitas das vezes a gente erra, né, por falar, mas tem o sentido de arrependimento. Se arrependeu, beleza. Se arrependeu de ter falado, beleza. Deus já perdoou você. Deus é pureza. Deus é alegria. Deus é coração. Ele perdoa você a todo tempo.
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0: Vamos lá, gente. Vamos lá. Vamos
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0: Eu acho que não está entrando aqui a música que deveria entrar, né? E vamos lá, vamos tocar a música de Jesus, né? E no nosso momento de meditação.

que nessa hora todos aqueles que clamam, gritam, Jesus vem. O texto sagrado nos diz: Jesus foi com os discípulos para outra margem, ele veio junto, ele nos trouxe para esta barca, ele nos trouxe para a sua presença, não para nos abandonar, não, mas para provarmos do seu amor, do seu poder, da sua ressurreição. Então nós vamos cantar, ou melhor, nós vamos rezar. Acalma, Jesus. Acalma tantos corações desesperados que nessa hora...

Jesus. Filho, filha, não pula do barco, não. Permanece, aguenta firme, porque Ele está no barco. Acalma, Jesus, acalma.

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2: É eu mesmo, né? Depois daquela confusão das músicas aqui, né? Já estamos de volta, gente. Já estamos de volta com o nosso Sertanejão Brasil até às 7 horas da manhã. É verdade, né? A nossa alegria, a nossa descontração até às 7 horas. 6 horas 18 minutos. 18 minutos, gente. Abraço, Antônia, em São Paulo, né? É o lá no Rio de Janeiro, no Abraço Niterói, o meu irmão, né? O meu irmão, meu cunhado, que moram lá, o Manuel e o Edivar, não é? Pois é, Adriano Tititi, um abraço grande. Ô, Adriano, como é que chama o rapaz lá do Jacaré, rapaz? Eu esqueço o nome dele. Mandar um abraço aí, o pessoal do lá do Jacaré, do Morro Jacaré, lá no Rio de Janeiro, ligado, curtindo aí. Amanhã sertaneja, né? É verdade. Abraço pro Adriano do Padaria ali no centro. O Adriano é ouvinte nosso aqui, né? Um abraço pro Vander. Vanderlan para aí, né? Pro Zé Carlos, né? Eita, gente, eu sou ligado curtindo a nossa manhã. A dona Tereza, lá na Terezinha de Jesus, lá na Margem Grande, o seu Tito, né? A minha sogra. Final de semana nós vamos aí filar a boia. Cara de pau, né? Rapaz do céu. Nós vamos lá filar a boia na casa da dona Tereza, né? Final de semana a gente vai lá, fila a boia, traz uma marmita pra casa. Ai, cara de pau. Ô, mimosa, nós vamos lá, né? Filar uma boia na casa da sogra final de semana. Lá do Dona

as mineirinhas, né? Ê, rapaz! Para aí, que eu tenho que mandar um recado aqui. É, rapaz, a hora da Deus espera, né? Eita, tava entrando aqui, é direto aqui, né? Não é assim, não. Esse programa é organizado, né, rapaz? Esse programa aqui é organizado demais. Cadê a teca aqui? A gente perde até as tecas. Um abraço para a Mireia Benegatti, está lá no Rio. Ela mandou um recado aqui para mim. Olha, bom dia. Ei, Mireia Benegatti, tá ouvindo o programa aí na rádio Web Virapitinga. Manda um abraço para os Benegatti. Já mandei, Mireia. Um abraço aí. Aliás, olha, gente, obrigado, tá, pela sintonia nesse Brasilzão todo desse mundo grandão de meu Deus aí, né? Tem muita gente ligada assistindo a nossa Manhã Sertaneja. Obrigado, Mireia. Deus abençoe nesse Rio, na cidade do Rio de Janeiro, né? Como diz o outro, muito cuidado, olho vivo e faro fino no Rio de Janeiro, que não é brincadeira, não, hein? Bom dia, Mireia, um abraço aí pros Menegatos, tem muito aqui em Pirapetinga ouvindo a nossa programação nesse momento, né? Eita! Ô, Mireia, um abraço aí, um abraço também pro Gilbertão, né? É, rapaz! Ô, meu filho, o Gilberto tá falando aqui de filar a casa da boia dos outros. Gilberto, se você me convidar aí para filar a boia na sua casa, eu também vou. É o almoço, um jantar, um café da manhã, né? É só me convidar que eu levo todo mundo aqui. A mulher, as crianças, o papagaio. Eu engaiolo o papagaio e também levo, né? É só me convidar, né, o seu Gilberto, para convidar. Eu pego a boia lá na casa da dona Tereza, da minha sogra, o Gilberto. Eu trago ainda uma marmita para casa, dá uns 3 dias aqui, meu filho. Tem que economizar. Me convida, Gilberto, que eu vou aí te dar um presente.

Pega o tri, menino! É, gente, olha, você vai trabalhar às 7 horas da manhã, pega o tri, hein? Lombo de jegue, charrete, moto, carro, é o que você tiver aí, meu filho, trepa nele no lombo dele e vai embora, tá? 6h30 agora, o Gilberto me falou aqui, né? Ô Gilberto, é ruindade, ele falou assim, convido não. Não vai me convidar para tomar um café aí na tua casa, né? É uma broa, né? É um pãozinho com requeijão, não pode pão pepê, né? Pão puro, né? É um queijinho mineiro, é. Um almoço, né? Eu levo a minha mitinha, a marmitinha, trago pra casa ainda, Gilbertão. Ele falou assim, ó, convido não. Ô, Gilberto, pode convidar, meu filho, que eu vou. Ô, gente, essa semana, festa do padroeiro, Santo Antônio, né? Lá em Pádua, aqui pertinho, né? Tá rolando lá na praça, né? Ontem eu passei lá para ir no meu médico, né? Que eu faço uma revisão anual, né? Como é que tá o batedor, como é que tá as pernas, né? Tem que fazer, né? A gente passou de 50, tem que fazer uma revisão anual para ver se as peças tá tudo no lugar, né? Tá faltando algumas peças aqui, mas o médico falou que eu sobrevivo. Aí a gente vai fazer lá e tá montado lá, né? Na praça ali, no centro de Pádua, da igreja ali de Santo Antônio, né? A festa de 12 a 14, né? Começa amanhã, né? Vai até o dia 14 de junho, né? A festa de Santo Antônio, mas está rolando desde o dia 1º, né? Desde o dia 1º de junho está rolando a festa ali. Mas essa semana, que é a semana do padroeiro, né? Aí eles botaram uma programação, né? Mais assim, shows, né? Então, se você não tiver nada para fazer sexta-feira, sábado, domingo, dá um pulinho lá. Prestigiar a festa de Santo Antônio, a festa da igreja, tá? Da igreja de Santo Antônio, a igreja de Santo Antônio, lá no centro de Pádua. Minha irmã faz parte, né? É a paróquia de Santo Antônio, né? Eles nem pediram para divulgar, a gente está divulgando aqui, né? Para eles lá mesmo. A programação é 19 horas. A Santa Missa, né, na sexta-feira, em seguida jantar, apresentação de dança, show ao vivo, no dia 13, né, no dia 13 de junho, às 10 horas, a Santa Missa, a carreata, né, com o andor de Santo Antônio, pelas ruas da cidade, bênção dos veículos também. À noite, 18 horas, Santa Missa, né.

0: prêmios também, né? É, então participe da festa do padroeiro lá em Pádua, né? É Santo Antônio de Pádua, aqui pertinho de Pirapitinga. Daqui a pouquinho eu conto a história de Santo Antônio aqui para vocês, tá bom, gente? Oi, gente! 6h33! Olha a mimosa aí, ó. Essa
1: Você sabe,
0: mimosa
1: mas tem
0: aguarda
1: segredo, né,
0: todo
1: rapaz?
0: mundo,
1: É
0: todo
1: pra sentir a
0: mundo.
1: beleza da voz. Uma vez, quando terminei de cantar, que abriu os olhos, não tinha ninguém na minha frente. Tinha só uma veinha sentada, eu falei, obrigada. Ela falou, não, deu cãibra. Tadinha da veinha. Aí, mais pra cá, nós já gravamos uma música também que chama O Zinhozão, a história de dois irmãos.

mesmo, né? Eu mesmo pego o tri aí, meu filho. Pego o tri. É, se você não trabalhou ontem, trabalha hoje e vamos pro tri, né? Vamos pro tri, é verdade. Olha, gente, a fama de Santo Antônio é dia 13 de Santo Antônio, né? É a véspera do dia dos namorados. Você já comprou presente aí pra sua mulher, hein? Pra sua namorada, pra sua esposa, né? Sei lá como é que você chama ela, né? Tem que comprar, tá? Tem que comprar. A mulher também tem que comprar o presente pro marido aí, o esposo, o namorado, né? Comprar presente, agraciar, né? Fazer uma média, né? Fazer um furdunço no dia do namorado. Também é bom, né, gente? É. Mas aí... A fama de santo casamenteiro, né, como Santo Antônio, diz aí, né, que ele surgiu lá no século XIII, né? Ele era conhecido aí por sua grande caridade, né, e por defender aí que o matrimônio deveria ser baseado aí no amor verdadeiro. Aquela época, né, tinha casamento arranjado, né? É verdade. Ajudando jovens mais humildes a conseguir dinheiro do dote para enxoval aí e poder se casar. Existia um negócio de dote, né? Em dinheiro, né? O cara não podia simplesmente arrastar a filha do cara e sem dar uma casa, né? Sem mobiliar a casa, sem dar um lar para a noiva, né? Aí a mulher, né, a futura mulher, então existia o dote, né, então aí muitos jovens não tinham dinheiro e Santo Antônio, aí dava um jeitinho dele, né, para os humildes lá, ele dava um jeitinho, né, arrumava aí, foi assim, começou aí a história, né? A principal lenda que consolidou essa fama conta que uma jovem lá da Itália, né? Ela não tinha condições financeiras para o dote exigido, né? Para casar. E recorreu aí ao Frei Antônio, né? Ele abençoou e dias depois ela recebeu de forma milagrosa o valor necessário para o casamento, né? Hoje em dia não tem dote, não. Hoje em dia o cara arrasta a mulher lá da casa dos pais e leva num canto lá para morar e tá bom, né? Mas antigamente existia dote, se não tivesse um dinheiro, né? Aí o pai não liberava a filha, não. É verdade. Mas tem muita simpatia, né? Naquele tempo, a mulher que não casava, né? Ficava encaiada, era no caritó. Eles falavam do caritó. A mulher, a filha do fulano tá no caritó. Não casou, tava no caritó. Aí, gente, Portugal, né? O país, né? Portugal, que deu origem a essas crendices, né? Como vamos dizer assim. De simpatia, né, para casar, simpatia popular. Até uma simpatia, gente, a imagem de ponta cabeça, né? Coloca a imagem de Santo Antônio virada para baixo até que ele arrume um casamento, né? O menino Jesus, algumas pessoas retiram o menino Jesus do colo, da imagem do santo, né? E prometem devolvê-lo apenas quando encontrarem um pretendente, né? Fita no pulso, amarra a fita com um pedido, né, de união e proteção no pulso e também. Existe uma simpatia da bananeira. Na minha época de criança, as meninas tudo faziam, né? E a gente ficava boiando, né? De longe, assim, para não assustar elas. Aí existe uma simpatia da bananeira. É realizado na véspera do dia de Santo Antônio. O objetivo era popularmente, né, descobrir a letra inicial do nome do futuro marido ou esposo. Vocês lembram disso? As meninas brincavam muito com isso, né, gente? Aí como funciona? O momento deve ser feito exatamente à meia-noite do dia 12 de junho, véspera do dia de Santo Antônio, né? Você deve pregar uma faca, não vai machucar, né? De preferência a nova e cravar
profundamente no tronco de uma bananeira. Rapaz, aí você deve pregar a faca, né? Aí revelação no dia seguinte, né? No dia 13 de junho, retira a faca do tronco, a seiva ou o leite, né? Que escorrer da fenda, deixa na planta, deixa na planta, deverá secar, né? Formando aí o desenho da primeira letra do nome do seu futuro marido. Será que dá certo mesmo? Você já fez? Você tá no caritó não, né? Tá encalhada não. Olha, gente, isso dá um problema. Você já fez, mimosa? Ei! Olha a hora, gente! 6h46!

É eu aqui até às 7 horas da manhã, levando alegria, levando descontração, levando muita notícia, né? Levando brincadeiras até você. Olha, gente, o governo do Rio anunciou mais de 500 vagas em concursos para saúde, PM, PGE e INEA. O governo do estado do Rio de Janeiro anunciou a abertura de 542 vagas em concurso público para diferentes órgãos estaduais, com oportunidades para nível médio, superior e especialista. As vagas serão distribuídas entre as secretarias de estaduais de saúde, o IASERJ, a Polícia Militar e a Procuradoria-Geral do Estado, né? E o Instituto Estadual do Ambiente, INEA. O maior número de oportunidades é para a saúde e o IASERJ, né? Com 287 vagas. A PM terá concurso para 100 vagas e o curso de formação de oficiais, enquanto o INEA contará com 150 vagas. Já o PGE abriu concurso para 5 vagas, né? Segundo o governo, os concursos terão contratação imediata, tá? E formação de cadastro de reserva. Alguns editais já estão em andamento, né? Enquanto outros ainda estão em fase de elaboração. Aí, você está procurando emprego, vai sair aí muita vaga, no estado do Rio. Um concurso aí com 542 vagas. Menino, né? Olha, depois de dias, né, mais secos, frios e com predomínio de sol aproximadamente, né, novas áreas de instabilidade devem aumentar a nebulosidade e trazer chuva para Pirapitinga, gente. Eu falei no início do programa que tinha chuva aqui para nossa cidade, né? Olha, com maiores volumes já a partir de amanhã. Eu falei com vocês. Eu não acredito muito nessa previsão de tempo, não, mas eu gosto muito de papai, de previsão do Papai do Céu. O sistema não deve provocar ventos extremos, mas a tendência é manter muito período de céu encoberto e chuvas frequentes ao longo dos próximos dias na cidade de Pirapitinga, aqui na minha cidade, né? As temperaturas devem variar entre 18 e 25 graus. Gente, olha. Um caso inusitado também, um médico, né, notificou aí, uma pessoa que sofreu um acidente, né, foi atropelado em uma rodovia lá de Bauru, né, e teve o óbito atestado por um médico de resgate. Eles taparam o corpo da mulher e foram embora, né, e a mulher ficou lá na pista, né. E por uma médica do resgate. Momentos depois, um médico da concessionária viu que ela estava respirando, examinou, identificou, viu sinais vitais e reanimou e mandou para o hospital, né? O estado gravíssimo dela, mas após 19 dias de internação, sendo 9 sob cuidados intensivos, a mulher foi liberada e retornou para casa. Vocês acreditam? Ela dada como morta lá no asfalto por um médico, outro médico chegou e salvou a vida dela. A equipe do hospital organizou, né, um corredor de aplausos para a saída da paciente, que agora segue com sessões de fisioterapias para recuperar totalmente a mobilidade e a capacidade de fala. É um milagre, hein? Ela pode voltar na igreja todos os dias, que é um milagre. Um médico atestar que ela morreu, o outro salvar a vida dela e ela voltar, não é? É um milagre. Olha, gente, 6h53. Você não vai trabalhar hoje, não, hein? Tá rolando na cama pro lado pro outro, senhor. Ô, mimosa, vamos acordar esse povo, senhor. Eita! Olha, gente, 6h53. Essa rua só dá confusão, ó.

O Poker Bro de Quina. 6h56 aqui na nossa Manhã Sertaneja. Alegria, até as 7 da manhã a gente tá por aqui. É eu e a Mimosa. É, a programação continua 24 horas aqui na Rádio Pirapetinga Web. Olha, gente, 32998658296. É o nosso telefone.

0: A tua carne.
1: É, você pensou um monte de coisa, não pensou? Mente poluída, né? É, gente. Você pensou um monte de coisa. Mente poluída, né, rapaz? Você usa a sua mente pra fazer as coisas boas, pra pensar bons pensamentos, rapaz. Não, esse, não mole, não. Olha, gente, é 7 horas em ponto agora. A gente volta amanhã, tá? Às 5 horas da manhã a gente volta aqui, bagunçando tudo, acordando todo mundo aqui na nossa Rádio Pirapetinga Web. Graças a Deus, de segunda a sexta-feira nós estamos aqui, gente, bagunçando todo mundo, acordando todo mundo, batendo panela, a mimosa berrando, e a gente vai assim. Obrigado pela audiência em todo o Brasil, não é só em Pirapetinga não, é em todo o Brasil, Minas Gerais, né, cidades do Brasil, cidades do exterior também, é uma audiência cada dia maior. Muito obrigado, gente, muito obrigado pela audiência. Deus abençoe a todos que nos deu uma quarta-feira maravilhosa e realmente a gente consiga realizar todos os nossos projetos. Deus quer que a gente realize todos os nossos projetos de bem com a vida, de bem consigo mesmo, tá? Olha, muito obrigado pela audiência, obrigado pelo carinho, obrigado pelo prazer de ter você aí com a gente na Rádio Pirapetinga Web. Amanhã a gente volta, com a graça de Deus, 5 horas da manhã e ponto, aqui na nossa Rádio Pirapetinga Web, a nossa alegria, o nosso coração é seu e de Jesus também. Um abraço grande, a nossa saideira agora, né, mimosa? É, a gente vai embora, mas amanhã a gente volta com a graça.

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2: 7:04.
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1: Então você gosta de rua, né? Tá bom.

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0: 7:59.
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0: 8:02.
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0: 8:02.
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0: Obrigado, gente.
1: Você tá agora, amigo.
2: Um dos maiores bens que Deus te deu é a sua família. Família é projeto de Deus. Família não é projeto dos homens. Família é projeto de Deus. E é um dos maiores projetos, um dos mais lindos projetos. E é por isso que o diabo tem investido pesado contra a tua família. Sim ou não?
3: Sim.
2: O diabo tem investido pesado nas famílias. Porque quando ele olha para a família, ele vê o maior plano de Deus para as nossas vidas. E eu já quero declarar que nada e ninguém poderá destruir a sua família. Agora o mundo está querendo nos dizer que família é fardo, que família é complicado, que família dá trabalho. Não, nós cristãos já sabemos a verdade. Toda família é uma bênção.

O sonho que você deve desejar é este: eu e minha casa serviremos ao Senhor. Um dia na sua casa, um dia na sua casa. Talvez hoje você não consiga enxergar isso, talvez está muito longe de acontecer isso, mas um dia toda a sua casa estará aos pés do Senhor. Um dia toda a tua casa estará indo junto para a igreja. Ah, talvez muita coisa está destruindo a sua família, talvez muita coisa está destruindo a sua casa, mas nunca se esqueça, a tua família é uma bênção, a tua família é uma bênção, os teus filhos são uma bênção, o teu casamento é uma bênção. 1 Timóteo capítulo 5, versículo 8 diz: aquele que se descuida dos seus, e principalmente dos de sua própria família, é um renegado, pior do que um infiel. O verdadeiro cristão, ele nunca desiste da sua família. Pegue teu braço mais alto que você pode e diga: eu não vou desistir da minha família. Eu e minha casa serviremos ao Senhor. Canta isso, vai!

0: família é uma bênção.
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2: Você só tem uma vida. E durante esta vida, você só tem uma vida. E durante esta vida, por diversas vezes, você vai ter que enfrentar as tempestades. Você vai ter que enfrentar os problemas. E não tem como ser diferente. O próprio Jesus avisou.

No mundo vocês terão tribulações, mas coragem, porque eu venci o mundo e você também vai vencer. Eu não sei pelo que você está passando, eu não sei o que você está vivendo, mas coragem, coragem. Não tenhas medo.

tempestade vai acalmar. Deus está com você no seu barco. Você não está sozinho. Amém? Diga: eu creio em ti, Jesus.

que a tempestade vai acalmar. Mas vai acalmar no tempo de Deus, não no teu tempo. 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

você espera tudo nele. Que você, como Maria e José, que são os anauins, os pobres do Senhor, que já não esperam nas coisas dessa terra, mas que esperam no Senhor Deus. Vá dizendo para ele: Jesus, eu estou aqui, Senhor, na tua presença. Jesus, eu te desejo, eu espero em ti, Senhor. 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

0: é o melhor lugar onde eu possa estar, Senhor. 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
2: 9:29.
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2: 9:32.
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9: Recolhe, irmão, e reza, reza aos teus.

Inflama-me no fogo do teu amor. Espírito Santo, vem, vem, necessito de ti. Clama ao Espírito agora, meu irmão e minha irmã. Diga que você necessita dele para a sua vida ser transformada, para a vida da sua família ser transformada. Ele faz nova todas as coisas. Ele é aquele que recria, recria. Ele é aquele que tira do nada a existência de tudo. É esse Espírito Criador, Santificador. Vai, suplica ao Espírito Santo, vem Espírito Santo, ajudai-me a ser bom. Ajudai-me a ser bom, a fazer a tua vontade, a vontade do Pai, do Filho. Ó Espírito Santo, ajuda a minha família a ser boa, os meus filhos, o meu esposo, a minha esposa. Ajuda-nos a ser bom, porque Deus, quando nos criou, Ele viu, Ele disse que tudo era bom. E eu sou uma pessoa boa, Espírito Santo, eu sou uma pessoa boa. Então não me deixe, Espírito Santo, no nada, no pecado. Faz com que eu viva, viva a profecia de Deus para mim, a vontade de Deus para mim, que é ser bom, que é ser bom.

que nesta hora todos aqueles que clamam, gritam, Jesus vem. O texto sagrado nos diz: Jesus foi com os discípulos para outra margem, ele veio junto, ele nos trouxe para esta barca, ele nos trouxe para a sua presença, não para nos abandonar, não, mas para provarmos do seu amor, do seu poder, da sua ressurreição. Então nós vamos cantar, ou melhor, nós vamos rezar. Acalma, Jesus. Acalma tantos corações desesperados que nessa hora não creem que podem ser salvos. Acalma, Jesus. Tantos corações oprimidos, tantos corações desesperados. Acalma, Jesus. Filho, filha, não pula do barco, não. Permanece, aguenta firme, porque Ele está no barco. Acalma, Jesus. Acalma.

0: foto.
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Deus que você espera tudo nele. Que você é como Maria e José, que são os anauins, os pobres do Senhor, que já não esperam nas coisas dessa terra, mas que esperam no Senhor Deus. Vá dizendo para ele: Jesus, eu estou aqui, Senhor, na tua presença. Jesus, eu te desejo, eu espero em ti, Senhor. Eu quero a ti, Jesus, e o meu coração foi.

0: teus pés. É o melhor lugar onde eu possa estar, Senhor. Eu quero estar sempre na tua presença, Jesus.
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1: Essa é linda demais. 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Jefferson Moura!

0: 10h37.
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0: 10h40.
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1: Sem moderação, amigo.
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1: Então você gosta de rua, né? Tá bom.

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0: 11:34.
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1: 11:37.
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1: 11:37.
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0: Obrigado, gente.
1: Você tá doido, amigo?
2: Um dos maiores bens que Deus te deu é a sua família. Família é projeto de Deus. Família não é projeto dos homens. Família é projeto de Deus. E é um dos maiores projetos, um dos mais lindos projetos. E é por isso que o diabo tem investido pesado contra a tua família. Sim ou não?
3: Sim.
2: O diabo tem investido pesado nas famílias, porque quando ele olha para a família, ele vê o maior plano de Deus para as nossas vidas. E eu já quero declarar que nada e ninguém poderá destruir a sua família. Agora o mundo está querendo nos dizer que família é fardo, que família é complicado, que família dá trabalho. Não, nós cristãos já sabemos a verdade. Toda família é uma bênção. Ergue teus braços e declara: eu e minha casa serviremos ao Senhor.

cabeça agora em cada membro da sua família. Você não vai desistir de nenhum. O sonho que você deve desejar é este: eu e minha casa serviremos ao Senhor. Um dia na sua casa. Talvez hoje você não consiga enxergar isso, talvez está muito longe de acontecer isso, mas um dia toda a sua casa estará aos pés do Senhor. Um dia toda a tua casa estará indo junto para a igreja. Ah, talvez muita coisa está destruindo a sua família, talvez muita coisa está destruindo a sua casa, mas nunca se esqueça, a tua família é uma bênção, a tua família é uma bênção, os teus filhos são uma bênção, o teu casamento é uma bênção. 1 Timóteo capítulo 5, versículo 8 diz: aquele que se descuida dos seus, e principalmente dos de sua própria família, é um renegado, pior do que um infiel. O verdadeiro cristão, ele nunca desiste da sua família. Pegue teu braço mais alto que você pode e diga: eu não vou desistir da minha família. Eu e minha casa serviremos ao Senhor. Canta isso, vai!

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2: Você só tem uma vida. E durante esta vida, você só tem uma vida. E durante esta vida, por diversas vezes, você vai ter que enfrentar as tempestades. Você vai ter que enfrentar os problemas. E não tem como ser diferente. O próprio Jesus avisou: no mundo vocês terão tribulações, mas coragem, porque eu venci o mundo. E você também vai vencer. Eu não sei pelo que você está passando, eu não sei o que você está vivendo, mas coragem, coragem. Não tenhas medo, meu filho. Não tenhas medo.

tempestade vai acalmar. Deus está com você no seu barco. Você não está sozinho. Amém? Diga: eu creio em ti, Jesus.

que entender que a tempestade vai acalmar, mas vai acalmar no tempo de Deus, não no teu tempo. 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

você espera tudo nele. Que você, como Maria e José, que são os anauins, os pobres do Senhor, que já não esperam nas coisas dessa terra, mas que esperam no Senhor Deus. Vá dizendo para ele: Jesus, eu estou aqui, Senhor, na tua presença. Jesus, eu te desejo, eu espero em ti, Senhor. 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
2: 13 horas e 5 minutos.
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2: 13 horas e 7 minutos.
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8: Olha, irmão, irmão.

inflama-me no fogo do teu amor. Espírito Santo, vem, vem, necessito de ti. Clama ao Espírito agora, meu irmão e minha irmã. Diga que você necessita dele para a sua vida ser transformada, para a vida da sua família ser transformada. Ele faz nova todas as coisas. Ele é aquele que recria, recria. Ele é aquele que tira do nada a existência de tudo. É esse Espírito Criador, Santificador. Vai, suplica ao Espírito Santo, vem Espírito Santo, ajudai-me a ser bom. Ajudai-me a ser bom,

uma pessoa boa, Espírito Santo. Eu sou uma pessoa boa. Então não me deixa, Espírito Santo, no nada, no pecado. Faz com que eu viva, viva a profecia de Deus para mim, a vontade de Deus para mim, que é ser bom, que é ser

0: mais uma vez pra terminar. Inspirar-me, consolar-me, inflamar-me. Amém.
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que nesta hora todos aqueles que clamam, gritam, Jesus vem. O texto sagrado nos diz, Jesus foi com os discípulos para outra margem. Ele veio junto. Ele nos trouxe para esta barca. Ele nos trouxe para a sua presença. Não para nos abandonar, não. Mas para provarmos do seu amor, do seu poder, da sua ressurreição. Então nós vamos cantar, ou melhor, nós vamos rezar. Acalma, Jesus. Acalma tantos corações desesperados que nessa hora não creem que podem ser salvos. Acalma, Jesus. Tantos corações oprimidos, tantos corações desesperados. Acalma, Jesus. Filho, filha.

Não pula do barco, não. Permanece. Aguenta firme, porque Ele está no barco. Acalma, Jesus. Acalma.

0: Fortaleza, hein, safadão?
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0: 14 horas e 12 minutos.
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0: 14 horas e 15 minutos.
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0: 15h09.
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0: 15h12.
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0: 15h13.
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1: Garçom!
2: Oi!
1: Tem pitu?
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1: Traz! 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
1: Onde anda?

Um dos maiores bens que Deus te deu é a sua família. Família é projeto de Deus. Família não é projeto dos homens. Família é projeto de Deus. E é um dos maiores projetos, um dos mais lindos projetos. E é por isso que o diabo tem investido pesado contra a tua família. Sim ou não? O diabo tem investido pesado nas famílias, porque quando ele olha para a família, ele vê o maior plano de Deus para as nossas vidas. E eu já quero declarar que nada e ninguém poderá destruir a sua família. Agora o mundo está querendo nos dizer que família é fardo, que família é complicado, que família dá trabalho. Não, nós cristãos já sabemos a verdade. Toda família é uma bênção. Ergue teus braços e declara: eu e minha casa serviremos ao Senhor.

Pensa agora em cada membro da sua família. Você não vai desistir de nenhum. O sonho que você deve desejar é este: eu e minha casa serviremos ao Senhor. Um dia na sua casa. Talvez hoje você não consiga enxergar isso. Talvez está muito longe de acontecer isso. Mas um dia toda a sua casa estará aos pés do Senhor. Um dia toda a tua casa estará indo junto para a igreja.

Ah, talvez muita coisa está destruindo a sua família, talvez muita coisa está destruindo a sua casa, mas nunca se esqueça, a tua família é uma bênção, a tua família é uma bênção, os teus filhos são uma bênção, o teu casamento é uma bênção. 1 Timóteo capítulo 5, versículo 8 diz: aquele que se descuida dos seus, e principalmente dos de sua própria família, é um renegado, pior do que um infiel. O verdadeiro cristão, ele nunca desiste da sua família. Pegue teu braço mais alto que você pode e diga: eu não vou desistir da minha família. Eu e minha casa serviremos ao Senhor. Canta isso, vai!

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1: Você só tem uma vida. E durante esta vida, você só tem uma vida. E durante esta vida, por diversas vezes, você vai ter que enfrentar as tempestades. Você vai ter que enfrentar os problemas. E não tem como ser diferente. O próprio Jesus avisou: no mundo vocês terão tribulações, mas coragem, porque eu venci o mundo. E você também vai vencer. Eu não sei pelo que você está passando, eu não sei o que você está vivendo, mas coragem, coragem. Não tenhas medo, meu filho. Não tenhas medo.

tempestade vai acalmar. Deus está com você no seu barco. Você não está sozinho. Amém? Diga: eu creio em ti, Jesus.

que a tempestade vai acalmar. Mas vai acalmar no tempo de Deus, não no teu tempo. E às vezes a gente não tem paciência para esperar. Eu só preciso esperar. Às vezes é um ano, dois, três, quatro, cinco, dez, quinze, vinte. Eu não sei. Mas a tempestade vai acalmar.

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Deus, que você espera tudo nele. Que você, como Maria e José, que são os anauins, os pobres do Senhor, que já não esperam nas coisas dessa terra, mas que esperam no Senhor Deus. Vá dizendo para ele: Jesus, eu estou aqui, Senhor, na tua presença. Jesus, eu te desejo, eu espero em ti, Senhor. Eu quero a ti, Jesus, e o meu coração, força.

0: teus pés. É o melhor lugar onde eu possa estar, Senhor. Eu quero estar sempre na tua presença, Jesus.
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2: 16 horas e 40 minutos.
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2: 16h43.
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4: Recolhe, irmão, e reza, reza ao Espírito.

flame no fogo do teu amor. Espírito Santo, vem, vem, necessito de ti. Clama ao Espírito agora, meu irmão e minha irmã. Diga que você necessita dele para a sua vida ser transformada, para a vida da sua família ser transformada. Ele faz nova todas as coisas. Ele é aquele que recria, recria. Ele é aquele que tira do nada a existência de tudo. É esse Espírito Criador, Santificador. Vai, suplica ao Espírito Santo, vem Espírito Santo, ajudai-me a ser bom. Ajudai-me a ser bom, a fazer a tua vontade.

uma pessoa boa, Espírito Santo. Eu sou uma pessoa boa. Então não me deixa, Espírito Santo, no nada, no pecado. Faz com que eu viva, viva a profecia de Deus para mim, a vontade de Deus para mim, que é ser bom, que é ser

que nesta hora todos aqueles que clamam, gritam, Jesus vem. O texto sagrado nos diz: Jesus foi com os discípulos para outra margem, ele veio junto, ele nos trouxe para esta barca, ele nos trouxe para a sua presença, não para nos abandonar, não, mas para provarmos do seu amor, do seu poder, da sua ressurreição. Então nós vamos cantar, ou melhor, nós vamos rezar. Acalma, Jesus. Acalma tantos corações desesperados que nessa hora não creem que podem ser salvos. Acalma, Jesus. Tantos corações oprimidos, tantos corações desesperados. Acalma, Jesus. Filho, filha, não pula do barco, não. Permanece, aguenta firme, porque Ele está no barco. Acalma, Jesus, acalma.

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Deus que você espera tudo nele, que você é como Maria e José, que são os anauins, os pobres do Senhor, que já não esperam nas coisas dessa terra, mas que esperam no Senhor Deus. Vá dizendo para ele: Jesus, eu estou aqui, Senhor, na tua presença. Jesus, eu te desejo, eu espero em ti, Senhor. Eu quero a ti, Jesus, e o meu coração, força.

0: teus pés. É o melhor lugar onde eu possa estar, Senhor. Eu quero estar sempre na tua presença, Jesus.
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0: 17h47.
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0: 17h50.
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0: 18h45.
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0: 18h48.
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que você espera tudo nele, que você é como Maria e José, que são os anauins, os pobres do Senhor, que já não esperam nas coisas dessa terra, mas que esperam no Senhor Deus. Vá dizendo para ele: Jesus, eu estou aqui, Senhor, na tua presença. Jesus, eu te desejo, eu espero em ti, Senhor. 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
2: 20 horas e 15 minutos.
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1: 20 horas e 18 minutos.
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3: Recolhe, irmão, e reza. Reza aos teus.

flame no fogo do teu amor. Espírito Santo, vem, vem, necessito de ti. Clama ao Espírito agora, meu irmão e minha irmã. Diga que você necessita dele para a sua vida ser transformada, para a vida da sua família ser transformada. Ele faz nova todas as coisas. Ele é aquele que recria, recria. Ele é aquele que tira do nada a existência de tudo. É esse Espírito Criador, Santificador. Vai, suplica ao Espírito Santo, vem Espírito Santo, ajudai-me a ser bom. Ajudai-me a ser bom, a fazer a tua vontade.

pessoa boa, Espírito Santo. Eu sou uma pessoa boa. Então não me deixa, Espírito Santo, no nada, no pecado. Faz com que eu viva, viva a profecia de Deus para mim, a vontade de Deus para mim, que é ser bom, que é ser

0: Inflamar-me mais uma vez pra terminar. 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Amém.
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nesta hora, todos aqueles que clamam, gritam, Jesus vem. O texto sagrado nos diz, Jesus foi com os discípulos para outra margem. Ele veio junto. Ele nos trouxe para esta barca. Ele nos trouxe para a sua presença. Não para nos abandonar, não. Mas para provarmos do seu amor, do seu poder, da sua ressurreição. Então nós vamos cantar. Ou melhor, nós vamos rezar. Acalma, Jesus. Acalma tantos corações desesperados que nessa hora não creem que podem ser salvos. Acalma, Jesus. Tantos corações oprimidos. Tantos corações desesperados. Acalma, Jesus. Filho, filha. Não pula do barco, não. Permanece. Aguenta firme, porque Ele está no barco. Acalma, Jesus. Acalma. Acalma.

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que você espera tudo nele, que você é como Maria e José, que são os anauins, os pobres do Senhor, que já não esperam nas coisas dessa terra, mas que esperam no Senhor Deus. 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